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1: Bem-vindos à emissão desta quarta-feira, dia 23 de setembro de 2026. É um prazer estar na sua companhia. De regresso depois deste período de férias, é bom regressar e contar com a sua companhia. 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

0: Ora, vamos para a atualidade informativa na primeira parte e na capa do Correio da Manhã nas bancas hoje. Faltam docentes nas escolas, 160 mil alunos sem professores no início do ano letivo. Distritos de Lisboa e Setúbal, Alentejo e Algarve são as zonas mais carenciadas com a falta de professores. Movimento alerta para soluções que podem prejudicar o ensino. Também um adeus ao poeta das liberdades, Jorge Palma. Um grande nome que deixou uma grande arte para todos nós. Arte imaterial. Porque só quem escuta com atenção as suas letras é capaz de perceber o que a alma deste poeta e com o autor era tão grande para fazer o que fez. Ora, também alta tensão entre o Futebol Clube do Porto e o Benfica, guerra no futebol entre os presidentes Vilas Boas e Rui Costa. Disponível depois do Natal, Abel Ferreira, desejado para os Leões. Também revela o Correio da Manhã que o número de imigrantes duplicou em 4 anos. Ora, em Cascais, predador da droga do sexo apanha 5 anos e meio. Joca ex-PSP em silêncio no julgamento de tráfico no Porto. E desde julho, Armando Vara já está em liberdade. Já na capa do Jornal de Notícias, o destaque hoje na manchete do JN vai para Jorge Palma. A gente vai continuar e vamos continuar certamente a ouvir com muito agrado a grande obra que fica para todos nós. Disparam notificações para expulsar estrangeiros de Portugal. Num ano aumentaram de 446 para 23 mil. Lisboa perde imigrantes, mas o Porto ganha. Angolanos ultrapassam indianos, brasileiros continuam a liderar. Área ardida, incêndios com mão criminosa causam 3 vezes mais devastação. Nos combustíveis, preços não travam o consumo de gasolina e gasóleo. E na educação, erro na leitura de código QR na origem de falhas nos exames. Na seleção, Jorge Jesus receberá 3,3 milhões se vencer tudo. Nas Nações Unidas, limpeza ética e robôs assassinos no último ato de Guterres. E assim concluímos esta primeira parte. Vamos escutar Los del Rio com Macarena.
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emissão de novos títulos de residência para famílias caiu 31% no ano passado. A AIMA, que fechou 2025 com 194.703 processos. Estes processos pendentes em várias áreas, que concedeu 17.359 autorizações de reagrupamento familiar. Notificações de abandono no território que subiram mais de 50 vezes. Na defesa, secretas têm 7,5 milhões do PRR para o Centro de Dados da Inteligência Artificial. Nações Unidas, último discurso de Guterres: o maior poder não é o de dominar. Na ferrovia, as baterias estão a ganhar força nos comboios do futuro. E para fecharmos com a capa do Diário de Notícias, Jorge Palma partiu, o eterno viajante. Ficam para nós as suas canções. Também discurso de Guterres: o poder das superpotências não é assim tão super. BDP e FMI temem riscos das tecnologias e da habitação. Saúde, ministra promete mais respostas do Serviço Nacional de Saúde. Deputados criticam os resultados até agora. E um relatório: o ritmo do crescimento dos imigrantes recua 82%. Assim concluímos a nossa atualidade informativa. Vamos escutar também Los Hermanos com Ana Júlia. 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
0: E vamos, nesta quarta-feira, 23 de setembro, para os destaques do dia. Hoje é dia do início da nova estação do outono. É também dia da Síndrome das Pernas Inquietas, Dia Mundial das Línguas Gestuais e também Dia Internacional das Línguas e de Sinais. E é também ainda o Dia Biológico da União Europeia. São vários os destaques e nestes todos iniciamos e destacamos então esta nova estação que hoje se inicia, também conhecida pelo equinócio de outono. Este é o nome que se utiliza na astronomia para o fenómeno que marca o final do verão e a chegada de a nova estação, o outono. Ora, este equinócio assinala o instante em que o Sol, tal como o vemos a partir da Terra, cruza o plano do Equador Celeste. É o que se verifica no mês de setembro no Hemisfério Norte. E em março vamos no Hemisfério Sul. Por isso, no outono, este Hemisfério Norte, enquanto o Hemisfério Sul se chama também o Outono Austral, enquanto que no Hemisfério Norte é o Outono Boreal. Esta estação do outono traz consigo mais frio, chuva, também as folhas amarelas e os vendedores de castanhas que se espalham pelas cidades portuguesas e que nos aconchegam naturalmente o estômago com as castanhas tão quentinhas. Especialmente no início desta estação, também ainda se sente um calorzinho que se vai despedindo à medida que nos aproximamos do inverno. De qualquer forma, em geral, a temperatura é mais amena nesta estação. E por esse motivo, muitas pessoas aproveitam as temperaturas mais frescas para passear. Há passeios incríveis que combinam muito bem com o cenário do outono. E aproveite também você para fazê-lo antes que o frio se encarregue de nos manter quentinhos em casa. Ora, em Portugal o outono termina a 21 ou 22 de dezembro, dando lugar então a essa estação do inverno, a mais fria de todas.
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Sejam bem-vindos à segunda parte desta primeira hora do É Natural, naturalmente, e vamos iniciar com Alex Ferrari e Te Pego e Pá.

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1: Recordando um dos grandes trabalhos também de Jorge Palma, Encosta-te a mim. 9:50. Este e tantos outros trabalhos que irão ficar imortais. Cada letra é um sinal de vida.

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2: Pois muito bem, e agora também no mercado mais popular, aqui na Mercoense FM e em português, vamos ficar com os 4 menes e 6.

Ora, muito bem, estamos na reta final desta primeira hora, onde contamos com o patrocínio da Clínica Fisiofil, o seu centro de bem-estar. Ora, terminamos com Toque e Dança, Bem Sorrir-se.

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3: Mercuense FM, muito bom dia, são 10 horas.

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Bem-vindos à segunda parte do É Natural Naturalmente. A iniciarmos com Alan Walker. Votos renovados de uma ótima quarta.

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5: 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Os ataques da ansiedade são como uma viagem nefasta de altos e baixos ao nosso interior. As sensações que nos invadem são muito similares às que surgem num passeio de montanha-russa. Conforme vamos avançando, começamos a sentir-nos muito mal. Uma falta de ar, um aperto no peito, uma forte dor de cabeça e uma sensação que vamos morrer, provocado por uma mistura explosiva de sentimentos e emoções que não conseguimos controlar. Se não aprendermos quanto antes a disciplinar e a educar os pensamentos que fazem despoletar estas reações no nosso corpo, corremos o risco de transformar a nossa vida numa eterna viagem de montanha-russa. Pense nisto e seja feliz.

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Ora, foi assim que fechamos com este Tarde Demais de João Bosco e Vinícius, estas três do outro lado do Atlântico. Agora, em português, ficamos também com Leandro e Ando Louco por Ti. É o próximo trabalho a tocar aqui.

Ora, muito bem, é só Iá, como diz a Linda Neto, e nós ficamos desta feita também com o mais novo trabalho de Marco Faria, A Nossa Melodia.

Estamos assim a terminar nesta segunda hora a nossa emissão desta quarta-feira, 23 de setembro, e é com a música também de Miguel Azevedo, da Dança Viral, que vamos terminar. Venham as notícias à hora certa, às 11, para atualizarmos toda a informação da região. Voltamos depois dos compromissos comerciais para a terceira e última parte com as preferências musicais. Fique bem, uma ótima quarta-feira. Até já.

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3: 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São 11 horas.

0: 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As notícias das 11, edição da Maria José Ferreira. Bom dia.
1: Bom dia, e começamos aqui por Marco de Canaveses. O Parque Jorge Valdeia, Santo Isidoro e Livração recebe entre os dias 2 e 4 de outubro a primeira edição do Socelo, um festival da terra, das origens e da memória. A iniciativa é organizada pela Junta de Freguesia, em colaboração com as coletividades locais. O presidente Valdeia explica o porquê desta iniciativa.
2: O Selo é uma iniciativa levada a cabo pela Junta de Freguesia em colaboração com todas as coletividades da nossa freguesia. Terá como principal objetivo reavivar a memória da utilização dos usos e costumes dos nossos antepassados. O nome surge precisamente de origem celta. A nossa freguesia tem muitas referências celtas e, portanto, este nome significa ou remete para o fim das colheitas e o início e a preparação de um novo ano agrícola. E esse nome foi escolhido precisamente adequando-se naturalmente à data que escolhemos a realização deste evento. Terá a participação, como eu disse, todas as coletividades que vão proporcionar e promover os produtos locais, a gastronomia local e tudo aquilo que de melhor eles têm para nos oferecer.
1: O festival abre sexta-feira, dia 2, com a atuação do Rancho Folclórico de Vilarinho, de Amarante, e o tradicional ritual da queimada celta pela meia-noite. No sábado há um encontro de cavaleiros, almoço convívio, uma atividade sinergética promovida pela Associação de Caçadores de Santa Cruz de Ribatâmega e uma prova de vinhos comentada. O programa encerra no domingo, dia 4, com missa campal pelas 10h30 da manhã e bênção dos animais no Parque Jorge Valdeia. Há mais informação na edição das 12. Bom dia.
0: Muito bom dia. Até daqui aproximadamente a uma hora para o alargado das 12.
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0: 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Bem-vindos à terceira e última parte, onde vamos disponibilizar o nosso telefone para que possa participar em direto com a música da sua preferência e as dedicatórias para os amigos e familiares. 255-539-098, que tem um custo para a rede fixa nacional. Ainda disponível no Facebook da Rádio Marcoense FM, a imagem do programa é natural, naturalmente. E nos comentários pode deixar a sua dedicatória curta.
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1: Vamos então dar início às preferências musicais. Saudamos o primeiro ouvinte. Olá, bom dia. Bom dia. Vamos chamar. A gente está a ouvir de fundo, mas vamos chamar pela última vez. Estou, bom dia. Ora, ninguém responde, por isso disponibilizamos de novo 255-539-098. 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

0: Vamos então de novo ao telefone. Muito bom dia.
1: Bom dia, Saraú.
0: Tenho o prazer de dialogar.
1: Carlos Alberto Porto.
0: E o Sr. Carlos Alberto, que música quer ouvir?
1: Quero ouvir o Ricardo e o Henrique.
0: Para dedicares?
1: Para dedicar para a Dona Laura Amarante e família. Ou para a Dona...
0: Para...
1: Sr.
0: Carlos, tem que ser, estamos em direto. O tempo aqui na rádio custa muito dinheiro.
1: Para a dona Manuela, a Mela de Armamar. Dona Mela Venda Caído. A dona Maria Tires, Matilde Ribeiro Paredes. A Viana de Amarante, Celeste Amarante Família. A Três do Luxemburgo, os seus pais, a Valícia, a Isabela, e na Graça, e a Silva.
0: Sr. Carlos, para compras à maneira...
1: Da maneira
0: lojas hiper gêmeas.

Bem, tudo bom? Vamos saudar ainda ao Carlos Machado. Bom dia, sou Raul. Quero mandar um beijinho para a minha esposa, Márcia Ferreira, de Louredo. Carlos Machado, para si e para todos também, uma ótima quarta-feira. Tudo bom? Muito obrigado.

0: O risinho do acordeão, voltamos ao telefone. Muito bom dia.
1: Bom dia, Sr. João, como está?
0: Bem, obrigado, assim espero, e tenho o prazer de falar.
1: Rosa Maria Loura de Paredes.
0: A quem vai dedicar a música que vamos ouvir a seguir?
1: Okay, a Matilde Ribeiro, ao Zé, Catarina, a Rafaela, ao André Duas Igrejas, a esposa Marisa, a minha filha Sara Marina do Lousado e a minha irmã Mena da Tia Vila Meia e a minha primeira Minda. Todos têm um dia feliz. E para o seu carro comprar, para comprar a maneira, visita
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1: Para as lojas, IPG Ferreira.
0: Para si, uma ótima quarta-feira, tudo bom também, muito obrigado. Vamos ainda saudarmos o António Novaes, do vosso amigo Tónio Quim, na Suíça. Eu quero desejar a todos uma quarta-feira muito feliz, cheia de muita saúde, beijinhos e abraços para todos os ouvintes, família e amigos, para vocês. Também para dar os parabéns de feliz aniversário ao meu netinho Álvaro e ainda beijinhos para o Nélio e o Danilo e para o Álvaro, que seja por muitos e largos anos com muita saúde e muitas felicidades. Ora, ficamos com o tema para ouvir de Jorge Palma, Na Terra do Sonho.

0: Ora, foi assim, Jorge Palma na Terra dos Sonhos, de regresso ao telefone, muito bom dia.
1: Muito bom dia, Sr. Raul, como está? Passou bem?
0: Bem, obrigado, assim espero também e tenho o prazer de falar.
1: Eu sou Emília Pereira, estou a falar de Croca Penafiel, Sr. Raul.
0: Que vai dedicar um tema...
1: Sim, da obra sublime de José Cid, um tema à escolha do senhor, como sempre.
0: Que vai dedicar-se?
1: Digo sim, digo para o Sr. Raul, desejo um bom regresso. E um beijinho de tamanho do mundo, um bom dia de trabalho e tudo de bom para o senhor e para todos os seus. Para todos os meus familiares, para a senhora Dona Maria de Vila Boa de Quires, Sr. Joaquim de Jornais e sua esposa, a senhora Dona Palmirinha do Marte e seu marido, Dona Fatinha Correia, para todas as outras senhoras que estão a medicar, um beijinho para todas. E um beijinho muito especial para a minha querida amiga, a senhora Dona Matilde Ribeiro, para o seu marido, o senhor José, e para todos os seus familiares que estão a medicar com tudo de bom. Para compras à maneira, visita as lojas, Casemos Ferreira. Até amanhã, se Deus quiser. Muito obrigado, Sr. Raul. Fique com Deus.
0: Muito obrigado para si, para os seus também, tudo de bom. Votos de uma boa quarta-feira. Saudamos o Manuel Silva. Bom dia, Sr. Raul. Votos de um bom dia para todo o auditório da Marcoense. Um beijinho para o meu filho Pedro, em Moreles. Abraço, amigo. Assina o Manuel Silva, em Boelho Penafiel. Amigo Manuel Silva, tudo bom para si, para os seus. Tudo bom também. Uma grande quarta-feira. Muito obrigado.

0: E voltamos quando passam 39 minutos das 11. Muito bom dia.
1: Bom dia.
0: Tenho o prazer de dialogar.
1: Com a Fátima da Marão.
0: E que música quer ouvir a Fátima?
1: José Maria.
0: Para dedicares?
1: Dedicar para a minha família, que eu deixei daí da rádio, que eu já ouvi. Com a tua boa, com a
0: tua. Pois muito bem, eu agradeço em nome de todos os ouvintes. E para compras à maneira?
1: Para compras à maneira e presente.
0: Muito bem, muito obrigado. Vamos então ficar com a música de José Malhou, a dança do bailão. Vamos desejar então a todos a continuação de uma ótima quarta-feira.

0: 11:44, muito bom dia.
1: Bom dia.
0: E eu tenho o prazer de dialogar.
1: Carlos Machado Louredo.
0: E o Sr. Carlos Machado, que música quer ouvir?
1: Roupa Nova.
0: Que vai dedicar-se?
1: A minha esposa Márcia Ferreira, me dar um beijinho que eu amo muito.
0: E para compras à maneira?
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0: Para si e para os seus, tudo bom também, uma ótima quarta-feira. Muito obrigado, tudo bom, bom dia. Ficamos com Roupa Nova, linda demais.

0: 11h49, regressamos ao telefone. Muito bom dia.
1: Bom dia, Sr. Raul.
0: Tenho o prazer de dialogar.
1: É Maria, em Vila Boa de Quinto.
0: Que quero ouvir um tema ao seu gosto.
1: Estou.
0: Está-se a ouvir tão mal, está-se a ouvir tão mal. Há um bocado ouvia-se bem quando pediu, falou comigo.
1: Era para dedicar ao Sr. Raul e toda a sua família e o e para toda a vossa maravilhosa rádio, e para completar a maneira de que hoje devemos poder.
0: Para si, para os seus também, uma ótima quarta-feira, com tudo bom, muito obrigado, bom dia.

0: Voltamos então para saudarmos a última participação nesta manhã. Muito bom dia.
1: Bom dia.
0: Tenho o prazer de dialogar.
1: Com a Patrícia de Serginho Amaral.
0: E a Patrícia, que música quer ouvir?
1: Música de parabéns.
0: Para dedicar?
1: Ao meu filho Nuno.
0: Então, os parabéns para o seu filho Nuno, aceito os parabéns de mãe, que seja por muitos e largos anos, com muita saúde e felicidades. 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
0: Tudo bom, uma boa quarta-feira. Muito obrigado, bom dia.
1: Obrigada.
0: Vamos despedir-nos também de si, desejando-lhe uma ótima quarta-feira, deixando a promessa de voltarmos amanhã, mais velhos. Mas muito mais feliz, o assim espero, e espero que se às 9. Tudo bom, até amanhã.

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2: Rádio Marcoense, são 12 horas.

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1: Sucelo, Festival da Terra, das Origens e da Memória, Animação de Isidoro e Livração de 2 a 4 de outubro, Marco de Canaveses integra as Jornadas Europeias do Património e Alameda das Tílias em Festa regressa no sábado a Amarante. Boa tarde, edição do meio-dia ao Parque Jorge Baldaia, em Santo Isidoro em Livração, no Conselho do Marco de Canaveses, recebe de 2 a 4 de outubro a primeira edição do Sucelo. A iniciativa é organizada pela Junta de Freguesia, em parceria com as coletividades locais. Hugo Baldaia, o Presidente de Junta, explica em que consiste o evento.
2: O Sucelo é uma iniciativa levada a cabo pela Junta de Freguesia em colaboração com todas as coletividades da nossa freguesia. Terá como principal objetivo reavivar a memória da utilização dos usos e costumes dos nossos antepassados. O nome surge precisamente de origem celta. A nossa freguesia tem muitas referências celtas e, portanto, este nome significa ou remete para o fim das colheitas e o início e a preparação de um novo ano agrícola. E esse nome foi escolhido precisamente adequando-se naturalmente à data que escolhemos a realização deste evento. Terá a participação, como eu disse, todas as coletividades que vão proporcionar e promover os produtos locais, a gastronomia local e tudo aquilo que de melhor eles têm para nos oferecer.
1: O festival abre na sexta-feira, dia 2 de outubro, com a atuação do Rancho Folclórico de Vilarinho, de Amarante, e o tradicional ritual de queimada celta pela meia-noite. No sábado, dia 3, há um concerto de cavaleiros, almoço convívio, uma atividade sinergética promovida pela Associação de Caçadores de Santa Cruz de Ribatâmega, prova de vinhos, comentada pelo enólogo Ricardo Saraiva, e à meia-noite, concerto do conjunto. Aliás, à meia-noite há um concerto. O programa encerra no domingo, dia 4, com missa campal, pelas 10h30 da manhã, e bênção dos animais no mesmo Parque Jorge Baldaia. Apesar de ser a primeira edição, o autarca de freguesia acredita no sucesso desta organização.
2: Acreditamos que este evento vai ser muito bem sucedido porque o povo gosta, quando se fala em animais, quando se fala em agricultura, gastronomia, são eventos que reúnem sempre muita gente e esse será a nossa expectativa, é conseguir pelo menos reunir o povo da nossa freguesia e que consigamos também fazer com que chegue às outras freguesias e que os puxemos até cá para perceber qual é que é a dinâmica do nosso povo, a nossa gastronomia, os nossos vinhos, os nossos produtores. Esse é também um grande objetivo nosso.
1: Sucelo, Festival da Terra, das Origens e da Memória, Animação de Isidoro e Livração de 2 a 4 de outubro. A Igreja de Santa Maria Taboado, em Marco de Canaveses, faz parte do programa das Jornadas Europeias do Património. O evento decorre no próximo fim de semana, com visitas guiadas promovidas pela Rota do Românico. Este ano o mote é Viagem a Portugal, de José Saramago. A iniciativa recorda a viagem feita pelo escritor entre 1979 e 1980. Quando percorreu o país e visitou vários monumentos e locais de interesse patrimonial. Em Marco de Canaveses, a visita à Igreja Santa Maria Taboada acontece já no próximo sábado, às 11h30 da manhã. A participação é gratuita. No domingo assinala-se também o Dia Mundial do Turismo. O Parque Florestal de Amarante recebe no próximo sábado a segunda edição da Alameda das Tílias em Festa. A iniciativa de entrada livre decorre entre as 10 e as 18 horas e promete um dia repleto de atividades para todas as idades. O programa é diversificado e passa pela tecnologia, inovação, desporto, arte, cultura e responsabilidade social. Entre as propostas há demonstrações de robótica e realidade virtual, pista de carros telecomandados, tiro com arco e pinturas faciais na área da cultura e do património. Destaque para os jogos tradicionais chineses, oficinas de caligrafia e ainda duas oficinas dedicadas à Rota do Românico. Haverá também uma oficina de cianotopia, uma técnica antiga de impressão fotográfica. A causa animal também marca presença com o CROA a promover um espaço de sensibilização para a adoção responsável. Ao longo do dia há ainda atividades organizadas pelos escuteiros, um workshop de mentoria social da Fundação Gulbenkian e às 15 horas já a tradicional Hora do Conto, desta vez com a história Histórias que Saltam do Livro. Festa das Vindimas está de regresso aos Desamparados, em Oliveira do Douro Sinfães, a iniciativa organizada pela Associação Recreativa e Cultural de Jovens dos Desamparados decorre entre 2 e 4 de outubro e promete 3 dias de música, tradição, gastronomia e convívio. O presidente da Associação Recreativa e Cultural de Jovens dos Desamparados, José Luís Ribeiro, explica que o objetivo passa por celebrar as Vindimas e, ao mesmo tempo, aproximar a comunidade.
3: O objetivo é sempre celebrar as vindimas e as tradições locais, promovermos os nossos produtos da região e proporcionar momentos de convívio, música e diversão um bocadinho para todos. Portanto, envolver também as coletividades que existem na nossa freguesia, como o Grupo Desportivo de Boaças, a Igreja, são as entidades que também estão a colaborar e que também têm as barraquinhas gastronómicas, pronto, e que mostram um bocadinho os nossos produtos. Na sexta-feira iniciamos com o Grupo Sinfacordes, que é uma orquestra típica cá de Sinfães, a relembrar os nossos velhos bailes que eram organizados nas quintas que existem aqui na nossa localidade, quintas rurais, na Quinta do Passo da Serrana, e é um bocadinho a relembrar os velhos tempos e vamos organizar um baile típico. No sábado iniciamos com o passeio das motas motorizadas. À tarde vamos ter o grupo de bombos Via Verde, vai ter a acompanhar uma gaita de foles e duas concertinas. Vamos ter a corrida do lento, este ano pela primeira vez, que é com as motas à noite. Vamos ter o grupo Soma e Segue. Terminamos no domingo com os jogos tradicionais.
1: José Luís Ribeiro, da Associação Recreativa e Cultural de Jovens dos Desamparados. Céu pouco nublado ou limpo, descida da temperatura, é a previsão do tempo para esta quarta-feira. Boa tarde.

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0: Muito boa tarde, meio-dia e 32 na Marcoense FM, já a seguir a primeira edição de Bola ao Centro.
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0: O clássico entre Porto e Benfica deixou marcas em jogadores das duas equipas. Nesta edição, a seleção nacional. Vamos escutar Fábio Silva. Destituída a direção do Passos de Ferreira. E no handball feminino, Ricardo Oliveira continua ao leme da Arca na nova temporada.
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0: Muito boa tarde. As marcas do clássico entre Porto e Benfica continuam a fazer-se sentir nos dois lados, com vários jogadores a apresentarem problemas físicos. No Benfica, Alex Anderson voltou a sentir dores no ombro e depois do clássico no Estádio do Dragão foi dispensado da seleção da Dinamarca. O lateral encarnado volta a parar pelo mesmo problema que o afastou da competição durante várias semanas. Também Gianluca Prestiani chega à seleção da Argentina condicionado e está em dúvida para os próximos encontros de preparação da equipa de Lionel Messi, que prepara os jogos de despedida do capitão argentino da seleção. Antes do clássico, Enzo Barrenechea, médio do Benfica, já tinha parado devido à lesão. O jogador foi, entretanto, operado e vai ficar afastado da competição durante cerca de 2 meses. No Porto, Martim Fernandes foi dispensado da seleção de sub-21. A lesão do lateral não é considerada grave e a previsão aponta para uma recuperação ainda durante esta pausa para as seleções. Também Zé Pedro está com problemas físicos e deverá falhar as próximas semanas de competição do Futebol Clube do Porto. Na seleção portuguesa, Fábio Silva admite que gostaria de regressar um dia ao Futebol Clube do Porto. O avançado esteve no Dragão a assistir ao clássico em frente ao Benfica e antes de integrar o estágio da seleção nacional, voltou a falar sobre a possibilidade de representar novamente o clube azul e branco.
1: Sim, obviamente que foi ver o jogo, fui ver o meu clube, né? Toda a gente sabe que sou portista, que acompanho muito. O futuro nunca se sabe, mas como já disse muitas vezes, é sim uma mágoa que tenho na minha carreira, a forma precipitada como saí do Porto, e um dia, quem sabe, se as coisas que proporcionarem, gostava um dia.
0: Fábio Silva espera ter uma oportunidade na seleção nacional. O avançado do Borussia de Dortmund está a trabalhar com a equipa orientada por Jorge Jesus e destaca a aprendizagem neste primeiro contacto com o grupo.
1: Hoje tivemos uma reunião e já dá para ver que o Mister gosta muito desses aspectos, percebe muito, dá para ver o porquê do Mister estar onde está, de conseguir conquistar o que já conquistou. E acho que estou mais entusiasmado por isso, também de ver a qualidade, que o nível aqui é altíssimo, de poder jogar com todos eles, aprender, como já disse, e é nisso que me vou focar.
0: Fábio Silva, sobre a chamada à Seleção Nacional, está a trabalhar com Jorge Jesus, que faz esta tarde a antevisão ao encontro da manhã, que marca a estreia do novo selecionador nacional. Portugal defronta o País de Gales no estádio de Alvalade, no primeiro jogo da seleção portuguesa nesta edição da Liga das Nações. No futebol regional, noite de mudanças no Passos de Ferreira. Rui Miguel Abreu e toda a direção do clube foram destituídos numa Assembleia Geral convocada por um movimento de sócios. Mais de 70% dos associados votaram pela destituição da direção, que deixa assim o clube. O Passos de Ferreira passa agora a ser liderado por uma comissão de gestão que ficará responsável pelo clube, que milita na Liga 3 até à realização das novas eleições. Na Liga dos Campeões Feminina, o Benfica entrou com uma vitória por 2-1 frente à Juventus em Turim. Marit Lund foi a grande figura do encontro ao apontar os dois golos das encarnadas. O primeiro surgiu ainda na primeira parte, o segundo foi um golo de livre direto. Com estes 3 pontos, o Benfica começa a prova com mais pontos do que aqueles que conseguiu somar em toda a participação da época passada. Ao longo de 6 jogos, na próxima jornada, as encarnadas recebem o Bayern de Munique. Que no Estádio da Luz, a equipa alemã empatou nesta ronda frente ao Manchester City. A segunda competição europeia feminina, a Taça da Europa. Há jogos esta com outras equipas portuguesas, Torriense e também o Sporting. No ciclismo, Tadej Pogacar surge entre os pré-inscritos para os campeonatos de Europa, que este ano se realizam na Eslovénia. O ciclista da UAE Emirates, vencedor da Volta à França, sofreu uma queda grave durante a volta à Espanha, que o afastou da competição. A previsão inicial apontava para um regresso apenas no início da próxima temporada, mas a presença na lista de pré-inscritos para os europeus pode antecipar o regresso de Pogacar à estrada. Por aqui, por Marco de Canaveses, Ricardo Oliveira vai continuar a comandar a equipa sénior de handball feminino da Associação Recreativa e Cultural de Alpendurada, a IARCA, na temporada 2026-27. O técnico de 31 anos vai cumprir a segunda época consecutiva à frente da formação do Conselho do Marco de Canaveses, que vai disputar a divisão de honra, o segundo escalão nacional. A continuidade surge depois de uma temporada em que a IARCA ficou muito muito perto de garantir a presença na fase de subida, ou seja, a fase de acesso à primeira divisão. Por isso, Ricardo Oliveira diz que fazia todo sentido esta continuidade.
2: Acima de tudo, acho que fazia sentido continuar. O grupo teve uma evolução fantástica na época passada, não conseguimos ir ao grupo A por pouquíssimo. Alguns pormenores que nos falharam numa fase inicial da época, e acho que, acima de tudo, o facto de termos conseguido manter o grupo quase todo, o facto de termos acabado com um grupo bastante unido, apesar de todas as adversidades que tivemos na época passada, fez-me acreditar que era importante dar mais um ano para tentarmos atingir aquilo que eram os objetivos, as que nos propusemos, e tentar fazer uma época ainda melhor do que aquela que fizemos o ano passado.
0: E para esta temporada, Ricardo Oliveira assume que a principal meta para 2026-27 é a qualificação para a fase de subida.
2: Nós queremos ter uma época tranquila, mas acima de tudo queremos tentar atingir aquele objetivo que nos falhou o ano passado, que foi ir ao grupo A. Nós fomos a primeira equipa o ano passado a garantir a manutenção do grupo B. Ao final da primeira volta já tínhamos a manutenção garantida, o que nos fez sentir que poderíamos perfeitamente ter ficado no grupo A, para além dos jogos que fizemos com duas equipas da primeira divisão para a Taça de Portugal, onde ganhámos um, perdemos o outro por um. Nós sentimos que temos que estar no grupo A, que faz parte daquilo que é o nosso trabalho estar no grupo A, e então assumimos claramente que o queremos lá estar. Se seremos capazes ou não, a época vai dizer. Agora estamos confiantes ao dia 2 de que o iremos fazer ao longo desta época.
0: E essa confiança advém também da continuidade da maioria do plantel que transita da época passada.
2: Grande parte da equipa manteve-se, tivemos algumas saídas. Agora, efetivamente, o grande núcleo mantém-se cá, os capitães de equipas estão cá, muitas das jogadoras que tiveram bastante influência estão cá. Temos jogadoras que eram sub-18 o ano passado, que este ano vão fazer a primeira época de cenas, que o ano passado já eram peças fundamentais. Ou seja, o grande grupo mantém-se, o grande grupo está cá, está a trabalhar já há quase 5 semanas, por isso nós conseguimos manter aquilo que era o núcleo, e foi isso que também fez com que nós acreditássemos que podemos fazer uma boa época este ano.
0: A Iarca vai disputar a divisão de honra, o segundo escalão nacional do handball feminino, numa prova que o treinador antevê extremamente equilibrada.
2: A divisão de honra no feminino é extremamente equilibrada, sempre tem sido ao longo dos anos desde a sua criação, e pelo pouco que vamos vendo ao dia 2, vai ser equilibrada esta época novamente. Vai ser dura, vai ser longa, jogos muito equilibrados, e nós acreditamos que vai ser uma época difícil. Agora, será necessário muita união, muito trabalho, essencialmente de equipa, para contrariar estas adversidades, que sem dúvida vão aparecer. Há equipas com muita qualidade, há jogadoras com muita qualidade nesta divisão. A prova disso, o ano passado, o grupo B entra todo com uma diferença de 2 pontos entre o primeiro e o penúltimo, ou seja, nós estamos aqui cientes de que vai ser difícil, mas também confiantes de que poderemos fazer uma boa época.
0: A Iarca, de resto, já deu já iniciou a temporada no passado sábado, jogo antecipado da segunda jornada da divisão de honra. A equipa de Alpendurada perdeu em casa frente ao CS Madeira por 27-18. No próximo sábado, a equipa do Conselho do Marco de Canaveses realizará o jogo da primeira jornada no reduto do Passos Manuel.

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2: E é tudo por agora, quanto a desporto na Marcoense FM. Boa tarde, bom almoço.

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1: Emissão de envolvências para quarta-feira, 23 de setembro. Muito boa tarde, bem-vindos. Até às 14 horas, ficamos em via aberta pelo nosso telefone 255-539-098, 255-539-098. Já sabe, pode ligar e pedir a música da sua preferência. E sem perder mais tempo, vamos para o telefone. Olá, boa tarde.
2: Olá, boa tarde, menina Maria Zé e ouvintes da Rádio Marcolense.
1: Boa tarde.
2: Bem disposta, menina Maria Zé.
1: Bem disposta, Manuel António. Obrigado. O senhor também?
2: Obrigado. Sim, bom andando, mas para baixo que para cima, mas a vida continua.
1: O tema é de Fernando Correia Marques, vai dedicar.
2: É com o tema, ouvi um zum zum.
1: Sim.
2: Antes, é para dedicar a Dona Rosa da Casa do Calvário, seu filho Carleitos e família, com uma boa tarde, com uma boa semana. Vai para a Sandra de Caramos, Felgueiras, já estou a ser correto.
1: Sim.
2: Para ela, para a família, com um beijinho e obrigada por me dedicar. Mas para o Adelino também de Marco Canabés, com um abraço. Para o Carlos Alberto do Porto, com um abraço também grande para a família, com uma boa semana. Para os doantes, com as melhoras. Quem estiver de aniversário, com meus parabéns. Para os imigrantes também, daqui um abraço, com uma boa semana. Para quem fala em mim, para quem não fala, bem, um abraço. Principalmente para quem fala, bem, um abraço, muito obrigado, uma boa semana. Vai para o doutor da Rádio Marcoense, para a menina Maria José e família. Mando-lhe um beijinho, tenha uma ótima tarde, uma boa semana, boa quarta-feira, esqueci, acho que não estou a enganar-me, amanhã é quinta, acho que estou a dizer correto.
1: Sim, sim.
2: Mando-lhe um beijinho e até uma próxima oportunidade. Uma boa tarde, está bom?
1: Muito obrigada, Manuel António. O resto de uma boa quarta-feira também para si. Boa tarde.
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0: 13:21. Olá, boa tarde.
1: Boa tarde.
0: Boa tarde, temos o prazer de falar com
1: Ana Maria Valdez.
0: Ana Maria, o tema é de Lucas e Mateus, filho adotivo, vai dedicar.
1: Vou dedicar à minha mãe, vou dedicar aos meus irmãos, vou dedicar a vocês da rádio e a todos os ouvintes.
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1: Visita Vitacar.
0: Visita Vitacar. Resto de uma boa quarta-feira. Resto de uma boa quarta-feira para si. Boa tarde.

0: E vamos para mais uma chamada. Olá, boa tarde.
1: Muito boa tarde.
0: Boa tarde, temos o prazer de falar com...
1: Rafael Borges.
0: Rafael, bem disposto?
1: Sim, sim.
0: Muito bem, o tema é de Jorge Palma, Passeio dos Prodígios, e vai dedicar...
1: Vou dedicar ao meu pai, à minha mãe, ao meu tio Zé, à minha tia Matilde e à minha prima Catarina, à dona Emília de Troca e à Rosa Maria de Louredo, e hoje em especial para a minha filhada Maria Miguel, que está ali toda contente a dançar ao som das vossas músicas. Para o seu carro comprar, vá a bitracar.
0: Muito obrigada, Rafael. Resto de uma boa quarta-feira. Beijinhos. Igualmente. Para a Maria Miguel.

0: 13:29. Olá, boa tarde.
1: Boa tarde, Maria José.
0: Boa tarde, Maria. O tema é de Marili, vai dedicar.
1: Sim, dedico para toda a minha família, para vocês todos da rádio e para a Maria José com um beijinho.
0: Muito obrigada. 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

0: Nova chamada, olá, boa tarde.
1: Muito boa tarde, Dona Zezinha, como está? Passou bem?
0: Eu estou bem, obrigada, Dona Emília e a senhora.
1: Bem, muito obrigada pela sua atenção, Dona Zezinha.
0: A lenda del Rei Dom Sebastião vai dedicar?
1: Dedico sim, digo para a Dona Zezinha, desejo a continuação de um bom dia de trabalho, um beijinho também do mundo, tudo bom para a senhora e para todos os seus, com muita saúde e tudo bom. Para todos os meus familiares, para o senhor Silva do Aeroporto, para o senhor Carlos Alberto do Porto, senhora Dona Amélia de Armamar, senhora Dona Cândida de Sinfães e todas as outras senhoras que já mencionei no programa da manhã, com um beijinho para todas e tudo de bom. Como sempre, aquela dedicatória muito especial de muita amizade e carinho para a minha querida amiga, senhora Dona Matilde Ribeiro, para o seu marido, senhor José, para a sua filhinha menina Catarina, pequenina Maria Inês, Maria Miguel e menino Rafael. Um beijinho muito grande para eles todos, com tudo de bom. Para o seu carro comprar, para atacar. Dona Zezinha, até logo se vocês quiserem, muito obrigada. Uma boa tarde para todos.
0: Muito obrigada para a senhora também. Uma boa quarta-feira. Ficamos então com o tema do José Cid.

0: 13:38. Olá, boa tarde.
1: Boa tarde, Ana Maria José, como está?
0: Bem, obrigada, Dona Rosa e a senhora.
1: Está bem.
0: Muito bem. António Mourão, obrigada. Vai dedicar?
1: Vou dedicar a Matilde Ribeiro, ao Zé, à Catarina, ao meu amigo, muito amigo, Rafael, tudo bom, que eu ouvi há um bocado, e para a Dona Emília da Amarante, para o André das Igrejas, minha esposa, e para a minha irmã Mena da Tia de Vila Meia, tenho tudo bom. E para comprar a maneira, visitas, não, para o seu carro comprar, visita Bitacar.
0: Uma boa quarta-feira para si, boa tarde. Vamos então ficar com o tema de António Mourão. Por sinal, não é este o tema que nos foi pedido pela nossa ouvinte. O tempo volta para trás. Vamos lá então ouvir o tema de António Mourão. 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

0: E seguimos ao encontro de mais um ouvinte. Olá, boa tarde.
1: Boa tarde, minha José.
0: Boa tarde, Sr. Carlos Alberto. Bem disposto?
1: Tem que ser.
0: Muito bem. O tema é de DJ Ruma Fátima. Vai dedicar?
1: Olha, vou dedicar à Dona Amélia de Armamar, à Dona Amélia de Vila Caído, Maria de Tires, Matilde de Ribeiro Paredes, Bibiana de Amarante, Dona Celeste Amarante, respectivas famílias, a Dona Teresa do Chão, os seus pais eram em Sarabela, a Dona Menina Graça, a Dona Filomena de Amarante, Menina Silvia de Passo Ferreira das Melhoras, Mendinha de Paredes, Dona Fátima de Amarante, Dona Emília de Amarante, Dona Emília de Pereira de Penafiel, e a Dona Laurinda e a Dona Manuela de Amarante. Olha, para todos, um bom dia, muita saúde, para a menina também, um beijo com muito respeito para a sua família, para o seu carro comprar, vá a Vitacar.
0: Resto de boa quarta-feira para si, boa tarde.

0: Mel Eder Mamari, para a Dona Rosa de Loureiro de Paredes, para a Dona Diana e para todos nós o resto de uma boa quarta-feira.
1: E para o seu carro comprar...
0: Visita-lhe a cara.
1: Isso mesmo. Boa quarta-feira também, boa tarde. E é o ponto final na emissão de Envolvências neste dia 23 de setembro.

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0: horas com muita música boa e vamos ter também novidades. Nesta primeira hora vamos ter entrevista com Vítor Lima. Aqui não há testes, não há trabalhos de casa e ninguém leva falta, só há música, boa disposição e também as suas mensagens que nos podem enviar para o 968-704-225, 968-704-225. Daqui a pouco vamos ter também a entrevista com Vítor Lima, o meu convidado nesta emissão de quarta-feira. Estamos consigo até às 6, venha daí.
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0: Para já prosseguimos com a música nova do paredense Hugo Barros.
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0: A música de Manuel Campos a ficar para trás. São agora 3 horas com 18 minutos. Uma boa tarde para o Jorge Teixeira, que é de Penafiel, mas que nos escuta na Alemanha. Jorge, um forte abraço. Obrigado pela sua mensagem. O Jorge que nos saúda a todos nós desta maravilhosa rádio, para todos os ouvintes da Marcoense FM. Uma saudação especial para a esposa e também para os filhos. Jorge, forte abraço aí para a Alemanha. Obrigado pela escuta. Uma boa tarde ainda para o José Ribeiro, que está na sintonia da Marcoense FM em Felgueiras. Deixa-nos votos de uma boa tarde e um bom resto de quarta-feira para nós e também para todos os ouvintes da Marcoense FM. Envia um beijinho para a esposa e para as filhas. José, obrigado. Um forte abraço. A continuação de um bom resto de quarta-feira. Obrigado também por estar à escuta da Marcoense FM. É sempre um gosto.
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0: Sou eu, estou consigo até às 6, até essa hora também conto com a sua mensagem que nos pode enviar para o 968-704-225, 968-704-225. Há sempre muita música boa aqui na...

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0: Na Dança do Amor é a música nova de Vítor Lima. É hoje o meu convidado desta emissão da Turma dos Repetentes. Prometido é devido. Vítor está connosco em estúdio. Boa tarde, Vítor. Obrigado por vires à Marcoense FM. É sempre um gosto enorme receber-te para falarmos a propósito desta novíssima canção. Mas antes de mais, saudar-te e obrigado por vires cá à Marcoense FM. Boa tarde.
1: Boa tarde. Tudo bem, Luís? Como é que estás? Olha, muito obrigado mesmo eu pelo convite. Eu e Luís já temos uma relação de muitos anos.
0: Já falamos várias vezes, não é? Por telefone. Ainda não nos tínhamos conhecido
1: pessoalmente. Exatamente, e para mim é sempre um gosto poder estar aqui presente. E hoje foi o dia que finalmente nos conhecemos. E muito obrigado mesmo pelo convite.
0: Vítor, estamos aqui hoje a propósito desta novíssima canção. Chama-se Na Dança do Amor. É um tema um bocadinho diferente daquelas que tu foste lançando, quer no ano passado, quer anteriormente. Fala-nos um bocadinho desta canção. É dançável, não é?
1: Sim, a Dança do Amor marca a minha volta à música portuguesa. Eu fui passar 6 meses mais ou menos ao Brasil, e esta música realmente marca a minha volta à música aqui em Portugal, e eu percebi que é desta forma que eu quero levar a minha carreira, claro, sempre com um sentimento e emoção, o que eu sempre tento transmitir para qualquer trabalho, mas com uma alegria maior, com mais dança, mais alegria, que é isso que o povo gosta.
0: Mas sentiste essa necessidade de tornar as tuas canções mais ritmadas, como é este o caso, não?
1: Eu sou uma pessoa muito eclética, eu ouço de tudo, canto de tudo, gosto de tudo, e realmente, como é a estrutura atual, foi uma música muito mais emocionante, no sentido, com uma melancolia maior, tanto que nós tentamos sempre diferenciar um pouco, e nesta nova Na Dança do Amor foi justamente o que tentamos fazer, assim, um bocado de água para o vinho, e estamos a ser recebidos com tanta alegria e paixão do público português com este novo tema, que realmente eu percebi que é desta maneira que eu tenho de levar a minha carreira daqui para a frente.
0: Esse ecletismo do que tu falas também é bom para os espetáculos, não é? Ter músicas diferentes para apresentar quando atuas ao vivo, não é verdade?
1: Sim, sim, exatamente. Eu gosto muito, por mais que agora esteja a cantar, sim, em português Portugal, não deixei de ser apaixonado pelo sertanejo, e claro, sempre fui também apaixonado pela música portuguesa, tanto que no meu espetáculo transmito isso, canto de tudo um pouco, desde o Rui Veloso até o Luan Santana, por exemplo.
0: Para quem não sabe, o Vítor Lima, a primeira vez que falamos, o Vítor Lima lançou uma música que foi gravada em português do Brasil, porque há ligações tuas ao Brasil, não é verdade, Vítor? Até para contextualizar um pouco e as pessoas também perceberem de onde é que vens.
1: claro, sim, existe sim uma conexão minha ao Brasil, tanto que eu nasci em Salvador da Bahia, os meus pais são brasileiros, a minha família toda é brasileira, vim para Portugal muito jovem, com 1 ano de idade, se calhar até menos. E sim, essa é a minha conexão ao Brasil. Quando eu comecei a cantar, claro, muito apoiado pelos meus pais, sempre me apoiaram neste sonho. Comecei a cantar em brasileiro, recebi o apoio do Vinícius Leão, que era o nosso produtor, e até a própria editora Espacial, a quem eu devo tanto, sempre nos apoiou na minha carreira. E sempre me põe na minha carreira. E agora, começando a cantar em português de Portugal, mais fico ainda de braços abertos.
0: Mas sentes-te mais confortável neste registro, até porque a tua vida toda foi praticamente passada cá, não é verdade?
1: Eu sempre, desde o início, quando eu comecei a cantar, eu sempre tive a vontade de concretizar alguns temas em português de Portugal. E não só em português de Portugal, começamos agora com português de Portugal, mas sempre foi um grande sonho para mim concretizar alguns temas, não só em inglês, até em espanhol, quem sabe, mais para a frente. E fico muito feliz de estar a conseguir fazer isso em português de Portugal agora, e fico mais feliz ainda de estar a ser tão bem recebido e tão bem abraçado pelo público português.
0: Voltando a este tema, como é que está a ser a receptividade do público em relação a este teu novo tema? Já tens um feedback, até porque a música já tem algumas semanas, provavelmente já dá para ter uma ideia, não?
1: Sim, e realmente foi melhor do que poderíamos ter pensado.
0: Está a superar as expectativas.
1: Está a superar um bocado as expectativas, sim, no início sempre, como qualquer lançamento que nós colocamos, sempre existe um receio, porque nós colocamos tanto brilho, tanta emoção, tanta paixão nos temas, que é sempre, ok, será que o público vai gostar? Será que é isto? E realmente está a superar as expectativas.
0: Existe muito essa ansiedade antes do lançamento da canção, é essa expectativa de perceber se a música vai ser sucesso ou não, é?
1: Sim, existe. E nem digo se vai ser tanto sucesso, mas se o pessoal realmente vai gostar do trabalho, da qualidade do produto que está a ser posto. Mas sim, existe sempre uma pequena ansiedade, porque mais que nós gostamos, mas é isso, somos um bocadinho condicionados a gostar de tantas e tantas vezes que ouvimos a música ao longo da produção, e claro, todas as pessoas que estão à nossa volta participam da produção e têm também tanta paixão pelo projeto. portanto também às vezes fico só um bocado parciais de adorar aquilo, e para mim é um gosto enorme quando ouço, quando ouço alguém a dizer, ou vejo um comentário nas redes sociais, o pessoal a dizer, não, ouvimos a música.
0: Tens muita gente a acompanhar-te, não é? Sobretudo público feminino.
1: temos algum público feminino a acompanhar-nos, eu fico muito feliz realmente de ter, adoro as minhas fãs, adoro como apaixonadas estão pela música, sempre recebo mensagens e até vídeos do pessoal a cantar e ouvir a música no carro, fico realmente muito feliz com isso.
0: Tens muitos amigos, não é? Até porque o videoclipe é um bocadinho isso também, não é?
1: sim, por acaso 90% dos videoclipes que fizemos até agora,
0: eu julgo que sejam amigos, não é? Não,
1: sim,
0: só figurantes.
1: É isso, não. Realmente, em vez, nós temos a opção de contratar figurantes, e por mais que já o tenhamos feito, eu sempre adoro convidar os meus amigos para participar, porque é sempre uma alegria muito grande se verem a chamada, olha, bora ficar um dia inteiro à beira da piscina a curtir e tal, e a gravar um vídeo, eles adoram. E realmente tem um amigo meu que, por exemplo, não sei se lembra do primeiro, uma das primeiras músicas que eu lancei foi a Maluquinha.
0: Sim,
1: tem um amigo meu,
0: está
1: que, exato, tem um amigo meu que desde então quase todos os videoclipes que eu convido gente, ele vem sempre, é quase uma cara já conhecida.
0: E fazia sentido também aquele cenário, vamos dizer assim, do videoclipe, porque a música é uma música de verão, não é?
1: Sim,
0: convida
1: sim,
0: a dançar.
1: Sim, exato. E achamos que para esta altura de verão nada melhor, tanto que nós começámos a planear com um bocadinho de antecedência, e quando nós fomos gravar o videoclipe, mais que tinha sido aquela vibe, pessoal, calções de banho e piscina e tudo mais, estava ainda um bocadinho de frio, porque é isso, nós começámos a planear um bocadinho com antecedência, mas era justamente isso que nós queríamos, um aspecto assim de verão e trazer esse calor, digamos assim.
0: O videoclipe tem sempre muita importância, e tu foste buscar um dos melhores videógrafos, se é que lhe posso chamar assim, produtores de videoclipe que existe no mercado, que é o Sandro Camilo. Mais um grande trabalho de Sandro Camilo, não é? Deve ter sido ótimo também trabalhar com ele. Ele tem trabalhado com grandes nomes da música portuguesa.
1: Eu fico muito, muito feliz a ver a evolução do Sandro também, porque nós nos conhecemos já há muito, muito tempo, antes sequer de lançar a Maluquinha. Eu gravei 4 músicas com um EP que se chama Coisas da Vida, e conheci o Sandro Camilo, na altura não fez videoclipe nenhum até para esse primeiro EP, mas já o conhecíamos. Tenho uma grande, grande consideração pelo Sandro Camilo, não só como profissional, mas também como pessoa. Sei que é uma das pessoas responsáveis, se eu já estou onde estou também, foi muito pela ajuda dele, e tanto que mantemos ainda uma relação de longa data e até hoje.
0: Portanto, fazia todo sentido, claro, tê-lo a ele a fazer, claro, o videoclipe, não é?
1: Sim.
0: A aceitação do videoclipe também está a ser boa.
1: Sim, Vitor. Sim. É engraçado que o videoclipe, até eu tenho muitos amigos, mas não só do mercado da música, mas assim, que me perguntam sempre porque é que eu faço videoclipes e qual é a situação, porque muita gente coloca só o que nada contra, é que cada um trabalha da maneira que prefere. Eu adoro gravar videoclipes, adoro o próprio processo de sentar, muitas vezes até com o Sandro, e planearmos como é que vai ser o videoclipe.
0: Nota-se que tens um grande à vontade assim, frente às câmaras, não é?
1: obrigado. Mas sim, adoro esse processo da gravação do videoclipe. Para mim é muito importante e realmente gosto muito.
0: E em estúdio, gravar a música, também gostas, Vitor?
1: Foi, sim, adoro desde criança, sempre gostei muito de estar em estúdio e de estar dentro daquela sala sonorizada com os headsets e tudo. Gosto muito. E gostei muito também de gravar esta. Foi a primeira vez que trabalhei com o Alex Navarro, o grande amigo e produtor Alex Navarro, que fez um trabalho que também superou as nossas expectativas com esta música na Dança do Amor, e fico feliz de estar a trabalhar com ele, e é igual a mesma coisa do Sandro, não só como profissional, mas também como pessoa.
0: Aliás, esta música assinala esta mudança, não só em termos de sonoridade, mas também em termos de produção, porque o David, Alex Navarro, há quem conheça por David Navarro, Alex Navarro, que é um dos maiores produtores da música nacional, também há esta mudança, portanto esta música acaba por ser especial também nesse sentido, não é? Porque há aqui,
1: sim,
0: uma viragem na tua carreira.
1: Sim, fica...
0: E com composição da Alice Rey, convém dizer,
1: é
0: também,
1: exatamente,
0: não é?
1: Isso que eu ia comentar. Uma pessoa que eu também não posso deixar e não posso mencionar suficiente, é claro, a Alice, que abraçou este projeto com a Gloa, que também foi por meio dela que conheci um pouco mais do Alex Navarro, porque já nos tínhamos cruzado em programas de televisão, mas é a primeira vez que tive a oportunidade de trabalhar com ele, e sei que sim, foi graças à Alice e graças à Gloa, a quem neste momento devo tanto, e não posso deixar de mencionar e agradecer.
0: Ora, já tiveste a oportunidade de apresentar esta música ao vivo, porque não há melhor barómetro do que ter o público à frente para perceber como é que é a reação das pessoas a cada uma das canções. Já tiveste essa oportunidade?
1: Já tive a oportunidade, não só também às vezes em alguns programas de televisão que são presenciais em algumas cidades de Portugal, mas também fiz uma participação no concerto da minha grande amiga e também colega da Globo, Cláudia Nayara, que me convidou.
0: Que ainda passou há bocadinho aqui na rádio.
1: Exato,
0: curiosamente.
1: Eu soube. Inclusive que ela me convidou na altura para fazer uma participação dela, com ela no concerto que teve, se não me engano, foi em Matosinhos, e foi incrível. O público abraçou a música, estavam a cantar, a saltar, e sim, o melhor barómetro realmente é o público.
0: Qual é a sensação de estar em cima do palco para alguém tão jovem e que ainda está há tão pouco tempo no meio? Como é que é, Vítor?
1: Eu adoro, sempre gosto. Claro que, como tudo na vida, e principalmente quando realmente gostamos do que fazemos e temos tanto brilho e tanta importância, existe sempre um nervosismo, porque por mais que nos preparamos e estejamos sempre a treinar sozinhos, com a banda, com a produção, como nós queremos entregar o nosso melhor, existe sempre essa pequena, ok, será que vai ser desta maneira? E graças a Deus, 90% das vezes também supera as nossas expectativas.
0: Este foi o tema que tu lançaste neste ano de 2026, na Dança do Amor. Tu, por exemplo, no ano passado tiveste dois temas, o Ex-Futuro Atual e também o A Minha Saudade Tem Nome, ou seja, foram dois singles no ano passado. Este ano vamos ter dois também ou só para o próximo ano?
1: Não, eu espero até o final deste ano ainda lançar...
0: Antes do Natal?
1: Exato, quem sabe antes do Natal, sim, ainda lançar mais um tema. Nós adoramos fazer isso, é mesmo isso que nós queremos fazer, colocar o máximo de trabalho possível.

0: música, cria-se uma conexão de amizade. E gosto também de ver como outros artistas que são do mesmo mundo que eu trabalham e levam as coisas, porque por mais que estamos todos atrás do mesmo, claro que todos levamos as coisas de uma maneira um bocadinho diferente. Eu gosto muito de ver essas diferentes perspectivas. Gostaria muito sim de gravar uma até com a própria Cláudia Nayara.
1: Tu nos últimos tempos tens obviamente tão contactado com artistas do meio. Como é que é esse relacionamento? Como é que tem sido? Tens conhecido incrível. Também se calhar alguns artistas que até estavas habituado a ouvir na rádio, por exemplo.
0: Sim,
1: ou, não é?
0: Sim, exatamente, um deles foi uma pessoa a quem também devo muito, que é o próprio Sérgio Rossi, que foi uma pessoa que me nomeou para a Editora Espacial, que é onde me encontro hoje. E quando o conheci pessoalmente, já conhecia o nome, já o tinha visto ao vivo, e fiquei muito, muito feliz mesmo de o ter conhecido pessoalmente. Digo isto como digo Toy, Kim Barreiros, Zé Amaro, que são colegas não só de editora, mas também do próprio mercado da música, que sempre nos cruzamos em televisões e tudo, sempre existe uma ligação muito fixa.
1: Estamos aqui a falar do tema que foi lançado este ano, na Dança do Amor, há pouquíssimo tempo. No ano passado, tu lançaste o Ex-Futuro Atual e também A Minha Saudade Tem Nome. Dois temas com muito boa aceitação, não é? Embora o Ex-Futuro Atual confunda um bocadinho o que quer dizer.
0: sim, consigo perceber isso, mas sim, graças a Deus, muito, muito boa aceitação. E como disse, o Ex-Futuro Atual, o nome é um bocadinho confuso, é realmente preciso ouvir a música para entender o que é que o nome quer dizer. É uma música que eu gosto muito, Ex-Futuro Atual, realmente diria que é uma das músicas que eu lancei que eu mais gosto. Tem muito DNA meu dentro da música, escrevia com a ajuda do Alan Barros, é um grande colega meu de trabalho que já há de muitos, muitos anos também, gravado por Sandro Camilo, produzido por Vinícius Leão, que são pessoas que já considero muito mais pessoas que trabalham comigo, amigos, realmente família. Então foi um tema muito, muito visto de ser gravado e ser concretizado. Ele fala justamente disso, de uma pessoa, por mais que saia da nossa vida, nunca deixa de ser uma ex-futura atual, fica sempre uma incógnita, porque nós nunca nos conseguimos livrar 100% dessa pessoa, e é realmente isso que a música fala.
1: O videoclipe contigo ao piano, não é?
0: Não, por acaso não sou eu que estou ao piano, é o meu grande, também grande amigo, Ricardo Massa, o nosso teclista, que sim, fez um trabalho excepcional no piano e na gravação do videoclipe.
1: A Minha Saudade Tem Nome é uma música que teve enorme aceitação aqui na Marcoense FM. Também sentiste isso por parte do restante público, não?
0: Sim, graças a Deus, senti sim. O pessoal foi pegar-se um bocadinho desprendido.
1: Porque é uma música que parece que vai sempre em crescendo, não é?
0: Sim, sim, isso é muito fixe, porque foi a minha primeira música, como estava a dizer, que foi gravada em português de Portugal. Pegou o pessoal assim um bocadinho desprevenido, tanto que eu não comentei isso com ninguém. Eu disse, olha, vou lançar mais uma música, e só quando a música realmente saiu que eu comecei a receber chamadas de então agora cantas em português, então como é que isso funciona? Mas fiquei muito feliz com a aceitação. E falando em videoclipes, foi um dos videoclipes mais engraçados de se gravar. Se virem um videoclipe,
1: se a minha memória não é aquilo, é no meio do campo, não é?
0: Aquilo no meio do campo,
1: com colchão,
0: exatamente.
1: Não é?
0: Uma coisa exatamente. Assim,
1: estou aqui a tentar memorizar, a tentar visualizar o videoclipe, mas realmente é um videoclipe, mesmo na altura, chamou muita atenção.
0: É um videoclipe, sim, exatamente. É exatamente isso que me descreveu. Nós estamos no meio de nada e vamos levar uma cama para lá. O videoclipe foi gravado, inclusive, no Brasil, durante a minha estadia no Brasil. E foi muito, muito fixe de se gravar, porque foi um bocadinho mais improvisado. Foi eu, foi o meu primo, que foi o meu videomaker nesse videoclipe, e outra pessoa a fazer a assistência. Nós prendemos a cama na parte de trás de um carro e levamos ao meio de nada. Foi só isso. Foi muito fixe de ser gravado. O clima também ajudou muito, porque se virem no vídeo, está um clima assim mais chuvoso, com uma neblina que ajudou muito na emoção, mas não são efeitos especiais, não foi fumo, foi realmente o tempo que ali, quando começamos a gravar, fechou, começou a trovoada. E por mais que o pessoal estava a querer, tipo, olha, se calhar entramos no carro, eu não, grava agora. É agora mesmo, vamos conseguir um take fixe.
1: É, mas está um grande videoclipe, efetivamente. Já não temos muitos minutos, Vitor. Muito rapidamente, queres deixar aqui uma mensagem aos ouvintes da Marcoense FM?
0: Quero agradecer muito por me terem recebido. É um gosto enorme, principalmente uma honra, finalmente, ter-te conhecido pessoalmente, Luís. E a todos os ouvintes, olha, fiquem atentos às minhas redes sociais, Vitor Lima Music em todas elas, e claro também às redes sociais da Agência Goa, porque vamos sempre dando updates e novidades, vão sempre sair lá em primeira mão, e fiquem atentos porque confiem em Deus, novidades.
1: Costumas falar com os fãs através das redes sociais?
0: Sim,
1: ou nem por...
0: posto sempre stories, gosto muito também de ver, muita gente manda mensagem e às vezes pensa, ele não vai ver, eu vejo, já vi muitas mensagens engraçadas, e gosto muito, gosto muito de ter essa conexão com os fãs.

0: E muito obrigado a todos que estão aí deste lado, porque sem vocês nada disto seria possível, nem para mim, nem para o Luís, porque são os ouvintes, são os fãs que nos apoiam. Então, realmente, muito obrigado realmente a todos os ouvintes que estão aí desse lado.
1: Vítor, muito obrigado por teres vindo à Marcoense FM. Foi um gosto enorme receber-te. Os maiores sucessos para esta canção, para as próximas, e com certeza voltaremos a falar numa próxima oportunidade. Um forte abraço, muito obrigado.
0: Forte abraço, Luís.
1: Vítor Lima, o nosso convidado esta tarde na Turma dos Repetentes, tem um novo single, chama-se Na Dança do Amor. Já o escutamos nesta emissão, mas vale a pena ouvir de novo no fecho desta primeira hora da turma. Já regresso daqui a nada para a segunda parte. Até já.

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1: Boa tarde, edição das 16 horas. A Câmara Municipal do Marco de Canaveses assina amanhã os autos de consignação das obras de requalificação da Rua de Santa Clara no Torrão e da Rua da Escola em Alpendurado. O investimento ronda os 400 mil euros e a sessão pública decorre às 18 horas na Rua de Santa Clara. As duas empreitadas surgem depois de superados alguns entraves ao nível do projeto e visam, segundo a autarquia marcoense, a valorização dos espaços públicos e a melhoria das condições de vida da população local. Na Rua de Santa Clara, a intervenção prevê a construção de passeios ao longo de toda a via, que irão convergir para o largo já existente, também ele alvo de reconfiguração, com a criação de novas zonas de estacionamento e passagens pedonais. Os acessos às habitações e propriedades ao longo da rua serão ajustados, de forma a garantir a compatibilização com as cotas existentes. A empreitada contempla ainda a reformulação do sistema de drenagem de águas pluviais e termina com a pavimentação de toda a rua. Os trabalhos têm um prazo de execução previsto de 210 dias. Já na Rua da Escola, a obra vai converter o arruamento em via de sentido único, com uma faixa de rodagem pavimentada a cubos e passeio em microcubo. A intervenção inclui também a instalação de infraestruturas de águas pluviais e de iluminação pública. Nesta empreitada, o prazo de execução previsto é de 120 dias, indica o município. O Parque Jorge Baldai, em Santo Isidoro e Liberação, no Marco de Canaveses, recebe de 2 a 4 de outubro a primeira edição do Sucelo. A iniciativa é organizada pela Junta de Freguesia, em parceria com as coletividades locais. O Baldai, presidente da Junta de Santo Isidoro e Liberação, explica em que consiste o evento.
2: O Sucelo é uma iniciativa levada a cabo pela Junta de Freguesia em colaboração com todas as coletividades da nossa freguesia. Terá como principal objetivo reavivar a memória da utilização dos usos e costumes dos nossos antepassados. O nome surge precisamente de origem celta. A nossa freguesia tem muitas referências celtas e, portanto, este nome significa ou remete para o fim das colheitas e o início e a preparação de um novo ano agrícola. E esse nome foi escolhido precisamente adequando-se, naturalmente, à data que escolhemos a realização deste evento. Terá a participação, como eu disse, todas as coletividades que vão proporcionar e promover os produtos locais, a gastronomia local e tudo aquilo que de melhor eles têm para nos oferecer.
1: Sucelo Festival da Terra, das Origens e da Memória, anima Santo Isidoro e Liberação de 2 a 4 de outubro. Regressamos na edição das 17 horas. Boa tarde.
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0: É a novíssima canção de Sérgio, chama-se Roda Comigo, no arranque desta segunda hora da turma.
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0: Se esteve connosco até bem perto, se esteve connosco desde as três, parabéns, porque está com a turma dos Repetentes, já acompanhou uma hora e ouviu a entrevista com Vítor Lima, o nosso convidado de hoje da turma dos Repetentes. Se só chegou agora, ainda chegou a tempo, porque vamos ter muita música boa, vamos ter mais duas horas de música pela frente aqui na turma dos Repetentes. Até às seis pode enviar-nos a sua mensagem de texto ou de áudio, 968-704-225, 968-704-225.
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0: Opticália, quem lhe oferece esta hora de emissão da turma dos Repetentes, esta segunda parte que vai até às 5, no entanto, nós estamos consigo até às 6.
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0: Para já ficamos com a música de Romana.

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0: Olá amigos, são 4h34, estamos de volta à turma.
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1: A música das baionenses Rita e Daniela são 4h51. Esta hora de emissão, que está quase a chegar ao final, é uma oferta da Opticália de Marco de Canaveses e Baião.
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3: Muito boa tarde, são 5 horas.
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3: Vamos à informação regional, a edição das 5 com Maria José Ferreira. Boa tarde.
4: Boa tarde. A Igreja de Santa Maria de Taboada, em Marco de Canaveses, faz parte do programa das Jornadas Europeias do Património. O evento decorre no próximo fim de semana, com visitas guiadas, gratuitas, promovidas pela Rota do Românico. Este ano o mote é Viagem a Portugal, de José Saramago. A iniciativa recorda a viagem feita pelo escritor entre 1979 e 1980, quando percorreu o país e visitou vários monumentos e locais de interesse patrimonial. O Parque Florestal de Amarante recebe no próximo sábado a segunda edição da Alameda das Tílias em festa. A iniciativa de entrada livre decorre entre as 10 e as 18 horas e promete um dia repleto de atividades para todas as idades. O programa é diversificado e passa pela tecnologia, inovação, desporto, arte, cultura e responsabilidade social. Entre as propostas há demonstrações de robótica e realidade virtual, pista de carros telecomandados, tiro com arco e pinturas faciais. Na área da cultura e do património, destaque para os jogos tradicionais chineses, oficinas de caligrafia e ainda duas oficinas dedicadas à Rota do Românico. Haverá também uma oficina de cianotipia, uma técnica antiga de impressão fotográfica. A causa animal também marca presença, com o CROA a promover um espaço de sensibilização para a adoção responsável. Ao longo do dia há ainda atividades organizadas pelos escuteiros, um workshop de mentoria social da Fundação Gulbenkian e a já tradicional Hora do Conto. A Festa das Vindimas está de regresso aos Desamparados, em Oliveira do Douro Sinfãs. A iniciativa organizada pela Associação Recreativa e Cultural de Jovens dos Desamparados decorre entre os dias 2 e 4 de outubro e promete 3 dias de música, tradição, gastronomia e convívio. O presidente da Associação Recreativa e Cultural de Jovens dos Desamparados, José Luís Ribeiro, explica que o objetivo passa por celebrar as vindimas e, ao mesmo tempo, aproximar a comunidade.
5: O objetivo é sempre celebrar as vindimas e as tradições locais, promovermos os nossos produtos da região e proporcionar momentos de convívio e música e diversão um bocadinho para todos. Portanto, envolver também as coletividades que existem na nossa freguesia, como o Grupo Desportivo de Boaças, a Igreja, são as entidades que também estão a colaborar e que também têm as barraquinhas gastronómicas, pronto, e que mostram um bocadinho os nossos produtos. Na sexta-feira iniciamos com o Grupo Sinfacordes, que é uma orquestra típica cá de Sinfãs, a relembrar os nossos velhos bailes, que eram organizados nas quintas que existem aqui na nossa localidade, quintas rurais, na Quinta do Passo da Serrana, e é um bocadinho a relembrar os velhos tempos, e vamos organizar um baile típico. rápido. No sábado, iniciamos com o passeio das motas motorizadas. À tarde, vamos ter o grupo de bombos Via Verde, vai ter a acompanhar uma gaita de foles e duas concertinas. Vamos ter a corrida do Lento, este ano pela primeira vez, que é com as motas à noite. Vamos ter o grupo Soma e Segue. Terminamos no domingo com os jogos tradicionais.
4: Festa das Vindimas regressa aos Desamparados, em Sinfães, nos dias 2 a 4 de outubro. Eu regresso às 18 horas com mais informação. Boa tarde.
3: Então até lá, Maria José Ferreira com a informação regional. Há mais informação na antena da Marcoense às 6 da tarde. 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

0: A música dos Tradição de Ouro, épica, é alegria, é a nova canção dos Tradição de Ouro. Faltam 19 minutos para as 6. Estamos a caminhar para o final desta emissão de hoje da Turma dos Repetentes. Ainda tem alguns minutos para nos enviar a sua mensagem para o 968-704-225. 968-704-225.
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0: Por agora, ficamos com a música de Rebeca.

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0: A música de Martim roubou o meu coração. Estamos a 5 minutos das 6 da tarde. Está na hora das despedidas. Foi com imenso prazer que lhe fiz companhia durante estas 3 horas. Volta amanhã, se Deus quiser, a partir das 3. Um grande abraço. Seja feliz. Faça alguém feliz. Até amanhã.
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3: Muito boa tarde, são 6 horas.
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3: Vamos à informação regional, a edição das 6 com Maria José Ferreira. Boa tarde.
4: Boa tarde. A Câmara Municipal do Marco de Canaveses assina amanhã os autos de consignação das obras de requalificação da Rua de Santa Clara no Torrão e da Rua da Escola em Alpendurada. O investimento ronda aos 400 mil euros e a sessão pública decorre às 18 horas na Rua de Santa Clara. Segundo o município, as duas empreitadas surgem depois de superados alguns entraves ao nível do projeto e visam a valorização dos espaços públicos e a melhoria das condições de vida da população local. Na Rua Santa Clara, a intervenção prevê a construção de passeios ao longo de toda a via, que irão convergir para o largo já existente. Também é alvo de reconfiguração, com a criação de novas zonas de estacionamento e passagens pedonais. Os acessos às habitações e propriedades ao longo da rua serão ajustados de forma a garantir a compatibilidade com as cotas existentes. A empreitada contempla ainda a reformulação do sistema de drenagem de águas pluviais e termina com a pavimentação de toda a rua. Os trabalhos têm um prazo de execução de 210 dias. Já na Rua da Escola, a obra vai converter o arruamento em via de sentido único, com uma faixa de rodagem pavimentada a cubos e passeio em microcubo. A intervenção inclui também a instalação de infraestruturas de águas pluviais e de iluminação pública. Nesta empreitada, o prazo de execução previsto é de 120 dias. O Museu do Mobiliário de Paredes abre portas à comunidade em visita experimental já na próxima terça-feira, dia 29 de setembro. A iniciativa insere-se na Terceira Bienal Internacional das Artes em Madeira de Paredes. A visita está marcada para as 18 horas. O espaço está instalado no antigo Mosteiro de Vilela, monumento de interesse nacional com origens que remontam ao século X. O museu celebra as artes em madeira e os ofícios da marcenaria, da tradição ao design. Ao longo do percurso, os visitantes podem acompanhar todo o processo de fabrico de um móvel. A inauguração oficial está prevista para meados de outubro. O investimento ronda os 3 milhões de euros, dois dos quais financiados pelo Plano de Recuperação e Resiliência. A plataforma Visite Paiva será apresentada formalmente na próxima sexta-feira, às 6 da tarde, na Casa dos Stress, recanto da Avoninha, integrado no Sunset Visite Paiva. A nova ferramenta digital foi desenvolvida pela Associação Comercial e Industrial de Castelo de Paiva, com apoio do município, e nasce com o objetivo de reunir, organizar e dar maior visibilidade à oferta turística do concelho. Através da plataforma, alojamentos, restauração, atividades turísticas, experiências, pontos de interesse e eventos podem ser explorados através deste mecanismo. A apresentação contará ainda com um momento dedicado à gastronomia tradicional da região para os responsáveis da ACI. Esta iniciativa representa uma nova forma de mostrar o território. Há mais informação na edição das 19 horas. Boa tarde.
3: Até lá, Maria José Ferreira com a informação regional. Está de regresso às 7 da tarde com a edição alargada. 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

14 minutos e meio passam das 18 horas. Muito boa tarde, sejam bem-vindos. Emissão de Liga de Amigos para este 23 de setembro, quarta-feira. Vamos consigo até às 19 horas. Estamos em via aberta pelo nosso telefone 255-539-098, 255-539-098. Pode ligar e pedir a música da sua preferência.

0: seguimos então para o telefone. Primeiro ouvinte em linha. Olá, boa tarde.
1: Muito boa tarde, Maria. Está disposta a mesa.
0: Bem disposta, António Sousa. Obrigada. O tema é de amigos da sobreposta. Vai dedicar?
1: Muito bem. Também um beijinho para a minha esposa e para os amigos da sobreposta e para ser mesa com uma ótima quarta-feira mesmo.
0: Resto de boa quarta-feira também para si. Boa tarde.
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0: minutos e meio passam já das 18 horas. Olá, boa tarde.
1: Olá, boa tarde.
0: Boa tarde, Joaquim Faria. O tema é de José Cid e vai dedicar.
1: Sim, olha, para si, para toda a sua família. Um abraço para o Raul e para toda a família, tudo bom. Um abraço para o Edmundo e tudo bom para ele e para toda a família. Pai para a Laura de Mouro, para a Gira da Serrinha, para a Fernandinha de Castelo, para o António Sousa dos Guatinhos. Olha, vai para todos os ouvintes, tudo bom para todos, para a Calmeira de Cifães, e vai para a minha esposa, filhas, netos e genros, para o meu filho e para a minha nora, tudo bom para todos, para quem esteja de parabéns, um bom resto do dia de aniversário, tudo bom para todos. Olha, e para si, mais uma vez, tudo bom para si e para toda a família, e até amanhã ou até qualquer dia.
0: Obrigada, Joaquim Faria, também pela dedicatória. Resto de uma boa quarta-feira para si.
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0: 18:26. Olá, boa tarde.
1: Boa tarde, menina.
0: Boa tarde, Sr. João Paulo. O Augusto Canário vai dedicar.
1: Olha, vou dedicar para os meninos, um beijinho para ele, para o Sr. Silva, para a Dona Celeste Amarante um beijinho, para o Sandrinho e para os meninos também um beijinho, e para a menina Rubelina também um beijinho para essa menina, e para o senhor lá de Paris também um abraço, e para a esposa, para os meninos um beijinho. E para a menina, para toda a sua família, também um beijinho grande, menina. Até amanhã, se Deus quiser.
0: Obrigada. Resto de boa quarta-feira para si. Boa tarde.
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0: Augusto Canário, olá, boa tarde.
1: Boa tarde, menina, como está? É a Dona Rosalina aqui do Castelo de Paiva, menina.
0: Bem disposta, Dona Rosalina?
1: Menina,
0: sim.
1: Bem devagarinho, o meu problema, quem me está a ouvir, agradecia que pedisse a Deus, não tenho vontade de comer, e atenção, abaixa-me muito e eu desmaio. Eu já comia pouquinho, agora ainda menos como. Eu havia de comer, que era para a atenção estar normal.
0: Pois.
1: Agora a menina, onde tirei os pontos, está-me a correr muito bem.
0: Ainda
1: o
0: bem.
1: Problema é que eu não como, já não comia, menina. Agora ainda pior. Eu pedi a todas as senhoras que mando dizerem um beijinho de coração para elas todas, mas eu posso estar a dizer o nome, tens que lhe dar lugar a outros. E mando para a menina Sandra um beijo de coração, para a família, tudo bom, com Santa ela deseja para mim, e para vocês da rádio, que são 5 estrelas, e para o meu presidente aqui de Castelo de Paiva, da Câmara, e para o meu presidente dos bombeiros também de Castelo de Paiva. E menina, e boa noite, e tudo bom para a menina, que eu gosto muito da menina de ouvir falarem. E até amanhã, se Deus quiser, e dizia mais uma vez,
0: muito
1: quem me está a ouvir, que peça ao senhor para eu comer alguma coisinha. Aí só mais uma palavrinha. E mando para aquela senhora que à 1h30 mandou uma canção para a mãe. Já não tenho a minha mãe, morreu há 8 anos, faz muita falta, a minha mãe tinha uma casinha.
0: Muito bem, então.
1: E eu estou na casinha e vivo triste como à noite e também mando para essa senhora também um beijinho de coração e menina, até amanhã e obrigada e então manda a minha música
0: até...
1: Quero alugar uma casa para morar com ela.
0: Dona Rosalina, votos de boa recuperação e ficamos então com o tema de iniciadores. Quero alugar uma casa a seguir à publicidade.
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0: Os iniciadores querem alugar uma casa, o pedido da dona Rosalina em Castelo de Paiva. Mais uma chamada, olá, boa tarde.
1: Muito boa tarde.
0: Boa tarde, Rosa Maria, o tema é de Emanuel, vai dedicar.
1: Vou dedicar para o meu companheiro de crescimento, que um beijinho para ele, para os irmãos dele também, Guimarães, e também para a filha dele, para a Paula, para os filhos António e a filha, e para os três filhos também, que é André Alexandre Fez, para a minha netinha Inês, para o Diniz, e também para a Beatriz Medeiros, para o meu filho Sérgio, que tem no Lisboa e em França, e para a minha netinha Medeiros. Olha, para a minha irmã Maria, que mora em Cristina Paredes, e para o meu filho Madeira, e para a Formana de Vilela, para todos os irmãos que morrem para elas, e para toda a gente que tem parabéns, e para vocês da rádio.
0: Muito obrigada. Para si também um resto de uma boa quarta-feira. Emanuel vem a seguir.
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0: Vamos para mais uma chamada. Olá, boa tarde.
1: Olá, boa tarde, Maria Zé.
0: A Sandra, bem disposta?
1: Sim, está tudo bem. A Maria Zé também está?
0: Também, obrigada. O tema é de Sara Correia, Quero é Viver, e vai dedicar...
1: Sim, olha, bem, um beijinho grande aqui para toda a minha família, um beijinho à minha irmã Fernanda com as melhoras, e bem também um beijinho à Sílvia com as melhoras, e bem um beijinho para a Dona Rosalina Grande, com muita força para ela, que ela vai começar a comer, e tudo bom para ela, e bem também um beijinho para o Sr. João Paulo e para a esposa que também ouvi, e vou deixar um beijinho muito grande para cada um dos outros amiguinhos que eu costumo falar, todos os participantes e ouvintes, e se tiver alguém de parabéns, bem, um beijinho de parabéns para a Maria e José, um beijinho grande e até amanhã.
0: Obrigada, Sandra, também para si. O resto de uma boa quarta-feira. Boa tarde, até amanhã.
1: Boa tarde, até
2: amanhã. 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

0: 18 horas com 48 minutos, vamos até Penafiel. Olá, boa tarde.
1: Muito boa tarde, dona Zezinha, como está? Estou bem?
0: Estou bem, obrigada, dona Emília. E a senhora?
1: Vai, muito obrigada pela sua atenção, dona Zezinha.
0: O tema é de José Cid, vai dedicar?
1: Dedico para a dona Zezinha, desejo um resto de bom trabalho, um bom regresso a casa, uma santa noite para a senhora e para todos os seus, com muita saúde, para todos os meus familiares, para todas as senhoras e senhores que já mencionei nos programas anteriores, uma santa noite para todos, tudo de bom e muita saúde. Dona Zezinha, uma vez mais um beijinho e até amanhã, se vocês quiserem, muito obrigada.
0: Obrigada também, eu não lhe interrompi a dedicatória.
1: Pois, exato.
0: Não é o José Cid hoje, é a Amália.
1: Pois, tem que ser a dona Amália.
0: Amália Rodrigues, okay. Cantiga da Boa Gente.
1: Lá.
0: Restos de uma quarta-feira. Até amanhã.
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0: E vamos para a última chamada. Olá, boa tarde.
1: Boa tarde, Ana Maria José.
0: A Dona Rosa, o tema é de Ciro, vai dedicar?
1: Vou dedicar a todas as pessoas que estão a ver a lá de Mancoense e para a Maria José também. O resto não regressa a casa. É, vá sempre pôr a bordinha, deixa os outros carros passar. Você mete a cena na bordinha.
0: Dona Rosa.
1: Já não tem emprego.
0: Resto de boa quarta-feira para si. Até amanhã. Ficamos então por aqui na emissão de Liga de Amigos neste dia 23 de setembro.
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1: Boa tarde. A Comunidade Intermunicipal do Douro Tâmega e Sousa aprovou por unanimidade uma moção que exige ao Governo e à Infraestruturas de Portugal prioridade estratégica para as obras rodoviárias que liguem Simfãs e Rezende aos principais eixos nacionais. A proposta foi apresentada em conjunto pelos presidentes das câmaras de Simfãs e de Rezende, Carlos Cardoso e Fernando Silvério, e reuniu o consenso dos 11 municípios da CIM numa reunião realizada ontem em Simfãs. O documento pede que avancem com caráter prioritário os estudos e projetos para a ligação entre Mesquinhata e Simfãs, garantindo a continuidade da variante à Estrada Nacional 221, e aproximando o Conselho da Autoestrada A4. Entre os argumentos da moção estão a coesão territorial, a competitividade económica e também a segurança rodoviária, nomeadamente o tempo de resposta de ambulâncias, bombeiros e forças de segurança em situações de emergência. A moção vai agora ser enviada ao Governo e à Infraestruturas de Portugal com o pedido de que estas intervenções sejam integradas como prioritárias no planeamento nacional e nos programas de financiamento nacional e europeu. A Câmara Municipal do Marco de Canaveses assina amanhã os autos de consignação das obras de requalificação da Rua de Santa Clara no Torrão e da Rua da Escola em Alpendurada. O investimento ronda os 400 mil euros e a sessão pública está marcada para as 6 da tarde na Rua de Santa Clara. Segundo o município, as duas empreitadas surgem depois de superados alguns entraves ao nível do projeto e visam a valorização dos espaços públicos e a melhoria das condições de vida da população local. Parque Jorge Baldai, em Santo Isidoro e Liberação, no Marco de Canaveses, recebe de 2 a 4 de outubro a primeira edição do Sucelo. A iniciativa é organizada pela Junta de Freguesia, em parceria com as coletividades locais. Hugo Baldai, presidente da Junta de Santo Isidoro e Liberação, explica em que consiste o evento.
3: O Sucelo é uma iniciativa levada a cabo pela Junta de Freguesia em colaboração com todas as coletividades da nossa freguesia. Terá como principal objetivo revivar a memória da utilização dos usos e costumes dos nossos antepassados. O nome surge precisamente de origem celta. A nossa freguesia tem muitas referências celtas e, portanto, este nome significa ou remete para o fim das colheitas e o início e a preparação de um novo ano agrícola. E esse nome foi escolhido precisamente adequando-se, naturalmente, à data que escolhemos a realização deste evento. Terá a participação, como eu disse, das coletividades que vão proporcionar e promover os produtos locais, a gastronomia local e tudo aquilo que de melhor eles têm para nos oferecer.
1: O festival abre sexta-feira, 2 de outubro, com a atuação do Rancho Folclórico de Vilarinho de Amarante e o tradicional ritual da queimada celta pela meia-noite. Sábado, dia 3, há um encontro de cavaleiros, almoço convívio, uma atividade sinergética promovida pela Associação de Caçadores Santa Cruz de Ribatâmega, prova de vinhos comentada e um concerto. O programa encerra no domingo com uma missa campal pelas 10h30 e bênção dos animais no mesmo Parque Jorge Baldaia. Parque Florestal de Amarante recebe no sábado a segunda edição da Alameda das Tílias em Festa. A iniciativa de entrada livre decorre entre as 10 e as 18 horas e promete um dia repleto de atividades para todas as idades. O programa é diversificado e passa pela tecnologia, inovação, desporto, arte, cultura e responsabilidade social. Entre as propostas há demonstrações de robótica e realidade virtual, pista de carros telecomandados, tiro com arco e pinturas faciais. Na área da cultura e do património, destaque para os jogos tradicionais chineses, oficinas de caligrafia e ainda duas oficinas dedicadas à rota do Românico. A causa animal também marca presença, com o CROA a promover um espaço de sensibilização para a adoção responsável. Ao longo do dia, ainda atividades organizadas pelos escuteiros, um workshop de mentoria social da Fundação Gulbenkian e às 15 horas, a já tradicional Hora do Conto. O Museu do Mobiliário de Paredes abre portas à comunidade em visita experimental já na próxima terça-feira, 29 de setembro. A iniciativa insere-se na terceira Bienal Internacional das Artes em Madeira de Paredes. A visita está marcada para as 6 da tarde. O espaço está instalado no antigo mosteiro de Vilela, monumento de interesse nacional com origens que remontam ao século X. O museu celebra as artes em madeira e os ofícios da marcenaria, da tradição ao design. A inauguração oficial está prevista para meados de outubro. O investimento ronda os 3 milhões de euros, dois dos quais financiados pelo Plano de Recuperação e Resiliência. Em Castelo de Paiva, a plataforma Visite Paiva será apresentada formalmente na sexta-feira, na Casa dos Stresses, recanto da Voninha, integrado no Sunset Visite Paiva. A nova ferramenta digital foi desenvolvida pela Associação Comercial e Industrial de Castelo de Paiva, com apoio do município, e nasce com o objetivo de reunir, organizar e dar maior visibilidade à oferta turística do concelho. Através da plataforma alojamentos, restauração, atividades turísticas, experiências, pontos de interesse, eventos e percursos passam a estar concentrados num único espaço, facilitando a descoberta e a exploração do território por parte de visitantes e turistas. A apresentação contará com um momento dedicado à gastronomia tradicional da região. A fechar o tempo para amanhã, a previsão é de períodos de céu muito nublado, apresentando-se temporariamente pouco nublado durante a tarde, vento fraco, pequena descida da temperatura máxima. É tudo. Boa tarde.

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